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1: Olá a todos, bem-vindos à Cadência Eletrónica desta semana. Esta semana temos DJ convidado. Já estamos a ouvir um set de Bruno Zarra, DJ produtor. Um set gravado ao vivo no Festival MED, no MED Lounge, do qual eu fui curador musical nesta edição de 2026. Fiquem então nesta próxima hora com Cadência Eletrónica e com Bruno Zarra, com este set gravado ao vivo no Festival MED 2026.

E é assim que estamos a chegar ao fim de mais um programa da Cadência Eletrónica. Com este set de Bruno Zarra, DJ produtor. Este set gravado ao vivo no Mad Lounge, Festival Mad, do qual eu fui curador musical em 2026. Obrigado por estarem desse lado. Marcamos encontro para a semana, continuação de boa musicalidade. E até para a semana.

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1: 3 horas. 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
1: 4 horas.
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1: Olá a todos, bem-vindos à Cadência Eletrónica desta semana. Esta semana temos DJ convidado. Já estamos a ouvir um set de Bruno Zarra, DJ produtor. Um set gravado ao vivo no Festival MED, no MED Lounge, do qual eu fui curador musical nesta edição de 2026. Fiquem então nesta próxima hora com Cadência Eletrónica e com Bruno Zarra, com este set gravado ao vivo no Festival MED 2026.

E é assim que estamos a chegar ao fim de mais um programa da Cadência Eletrónica. Com este set de Bruno Zarra, DJ produtor. Este set gravado ao vivo.

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1: 5 horas. 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
1: 6 horas. 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
6: São 7 horas e 43 minutos.

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2: Boa sexta-feira a todos, 8 horas. Estas são as notícias na Horizonte Algarve. Os barrocais são um património natural e paisagístico de especial importância para o concelho de Tavira. Conhecer valor

0: Contou com a apresentação de trabalhos desenvolvidos por alunos de arquitetura paisagista da Universidade do Algarve, seguida de uma visita guiada aos barrocais, conduzida pelo biólogo Duarte Frade. E em declarações em exclusivo à Horizonte Algarve, a presidente da Câmara Municipal de Tavira, Ana Paula Martins, falou da importância dos barrocais, destas iniciativas, e ao mesmo tempo falou da intenção de criar uma área protegida.
1: Os barrocais são uma parte importante, não é? Fazem aqui importante do Conselho. Onde no passado, não é, nós tínhamos os pomares de sequeiro, onde havia também pequenas parcelas que são de múltiplos proprietários, e portanto nós tivemos neste caso em concreto, nos barrocais de Santa Catarina, houve aqui nos últimos 15, 20 anos aqui algumas tentativas de transformação dos barrocais e nem sempre para melhor, não é? Tivemos uma questão de uma pedreira que era no Cerro de Leiria, que depois com a comunidade, etc., e através de uma ação intentada em tribunal, que terminou com a revogação da licença que tinha sido passada e autorizada pela CCDR, e portanto mais recentemente, e agora se calhar nos últimos 3 anos, tivemos aqui também havia uma pretensão da Iberdrola, uma espanhola, de pôr aqui 170 hectares, ou seja, 170 campos de futebol em fotovoltaicas, numa área que tem a sensibilidade toda que ouvimos aqui, não é? Quer em termos de flora, com habitats muito importantes, não é? E protegidos, e portanto acabou por, no final, e como era um projeto com uma dimensão tão grande, acabou por chumbar na avaliação de impacto ambiental, porque várias entidades, incluindo o município, se opuseram a esse projeto. E desde aí tentámos trabalhar e criou-se aqui esta rede, não é? Destes contactos com a Aprobal, que tinha sido ela própria muito uma das vozes contra estes projetos, pela descaracterização e porque também têm conhecimento realmente da sensibilidade ambiental do espaço. E portanto com eles chegámos também a esta Associação dos Jardins Alimentares, à Universidade, que entretanto também houve conhecimento que já estavam a estudar aqui os barrocais, e pronto, e foi-se juntando o útil ao agradável, e neste momento ficámos aqui com este projeto. Depois juntaram-se também os alunos de mestrado da arquitetura paisagística, que desenvolveram projetos para o espaço, e será uma fase seguinte, não é? Mas neste momento a ideia é um bocadinho essa, é que nós possamos criar medidas e possivelmente aqui tentar criar uma zona de proteção, nem que nesta fase seja local, não é? Com medidas de proteção específicas, que afastem projetos que de algum modo podem comprometer as questões ambientais. E acho que temos tudo, não é? Neste momento temos a universidade, o conhecimento é importante, nós não podemos chegar ali e dizer, olha, queremos declarar esta zona, não é assim, não é? Tem que haver conhecimento, tem que haver provas, factos de que realmente merece essa distinção e da imposição dessas regras. Portanto, eu acho que hoje demos aqui esse pontapé de saída, apesar de já virmos a trabalhar há algum tempo, através dos técnicos do município também, para poder termos aqui a valorização e sobretudo a conservação deste património natural, que também é tanto nosso, não é? E se possível, se pudermos recuperar mais os pomares de sequeira, etc., porque tal como disse o Presidente da Junta, todos nós temos recordações de ir à Alfarroba, ir às amêndoas, os figos, portanto, pronto, são aceitos, se calhar hoje as crianças já não têm muitas dessas recordações, e mal, porque também, não é, deixou de haver esta ligação também aqui ao território, porque começámos a viver de outra atividade económica que não a agricultura. Mas não obstante isso, é importante que nós vamos mantendo a nossa identidade e sobretudo das questões ambientais que estão hoje em cima da mesa, e todos o processo de alterações climáticas faz-nos pensar que obviamente temos que proteger estes habitats naturais.
0: O município de Tavira a promover a valorização e a preservação dos barrocais. No âmbito das comemorações do bicentenário da Câmara Municipal de Olhão, pode ver no Auditório Municipal Maria Barroso a exposição Dois séculos a fazer um lugar, um percurso envolvente pelos momentos mais marcados

0: marcante da evolução da vila e, mais tarde, cidade, neste hiato temporal de 200 anos. A exposição propõe uma viagem cronológica através de imagens, objetos e documentos que ajudam a contar a história de Olhão ao longo de 200 anos, entre fotografia, pintura, periódicos e atas de variação. A exposição está patente ao público até 30 de novembro. O Museu Zero, instalado em Santa Catarina da Fonte do Bispo, Tavira, anuncia a sua nova e transformadora exposição, lugar depois, patente até 7 de dezembro. Este projeto ambicioso marca uma nova fase na trajetória do museu, afirmando um reposicionamento institucional e curatorial que explora as fronteiras entre o tangível e o efêmero, o local e o global. Lugar depois nasce da ideia de que um território nunca termina na sua forma visível. Não é apenas uma exposição para ser vista, mas um ecossistema para ser vivenciado, uma afirmação artística, contemporânea e de compromisso com o futuro. É tudo por agora. Continuação de uma boa manhã com a Horizontal Garve. As notícias voltam às 13 horas.
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Jogue fora todas essas palavras de desânimo e negatividade que guarda dentro de si. Apague essa página escura do passado que não deixa viver no presente. É necessário esquecer, mas isso não é uma tarefa fácil, pois existem muitas feridas ocultas dentro de nós que se abrem constantemente sem o nosso consentimento. Apague essa voz interior que lhe sussurra que não merece ser feliz. Parece que existe sempre algo que, por mais que queiramos esquecer, continua sempre ali, a nos aprisionar, a nos corroer. É preciso calar essas vozes, cicatrizar essas feridas e enterrar o que passou. Temos que acordar todos os dias com a força, a fé e a certeza renovada que merecemos todo o bem do mundo e que não há passado nem presente que nos impeça de conquistar um futuro mais risonho e feliz. Pense nisto e seja feliz.

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1: 9 horas. 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

0: são de Algarve. 11 horas.
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Jogue fora todas essas palavras de desânimo e negatividade que guarda dentro de si. Apague essa página escura do passado que não deixa viver no presente. É necessário esquecer, mas isso não é uma tarefa fácil, pois existem muitas feridas ocultas dentro de nós que se abrem constantemente sem o nosso consentimento. Apague essa voz interior que lhe sussurra que não merece ser feliz. Parece que existe sempre algo que, por mais que queiramos esquecer, continua sempre ali, a nos aprisionar, a nos corroer. É preciso calar essas vozes, cicatrizar essas feridas e enterrar o que passou. Temos que acordar todos os dias com a força, a fé e a certeza renovada que merecemos todo o bem do mundo e que não há passado nem presente que nos impeça de conquistar um futuro mais risonho e feliz. Pense nisto e seja feliz.

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1: 13 horas.
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2: Olá a todos. 13 horas desta sexta-feira 9 de outubro. É tempo para avançarmos com as notícias na antena da Horizonte Algarve. Segundo um Eurobarómetro, Portugal é o país da União Europeia onde a população menos reconhece o rótulo ecológico, com mais de metade dos portugueses incapaz de o identificar. De acordo com o relatório, 57% dos inquiridos em Portugal admitem que não reconhecem o rótulo em forma de flor, criado pela União Europeia em 1993, a taxa mais elevada em todo o bloco, acima da média europeia de 42%. Em Portugal, apenas 32% dos inquiridos dizem reconhecer o rótulo, uma taxa que contrasta com a que se registra no Luxemburgo, onde 71% dos questionados afirmam conhecer o símbolo, a taxa mais elevada em toda a União. Questionados sobre quantas vezes é que costumam comprar produtos com o rótulo ecológico da União Europeia, apenas 11% dos inquiridos em Portugal admitem fazê-lo com regularidade, 31% algumas vezes e 17% nunca, valores que ainda assim estão em linha com a média europeia. Os barrocais são um património natural e paisagístico de especial importância para o concelho de Tavira. Conhecer, valorizar e preservar este território é essencial para salvaguardar a sua identidade e os seus valores para o futuro. Foi nesse âmbito que Santa Catarina da Fonte do Bispo recebeu, no passado dia 27 de setembro, uma iniciativa dedicada à valorização ambiental e paisagística dos barrocais, dando a conhecer os valores naturais e paisagísticos deste território e refletindo sobre a sua proteção e qualificação. Amanhã contou com a apresentação de trabalhos desenvolvidos por alunos de arquitetura paisagista da Universidade do Algarve, seguida de uma visita guiada aos barrocais, conduzida pelo biólogo Duarte Frade. E em declarações em exclusivo à Horizonte Algarve, a presidente da Câmara Municipal de Tavira, Ana Paula Martins, falou da importância dos barrocais, destas iniciativas, e ao mesmo tempo falou da intenção de criar uma área protegida.
3: Os barrocais são uma parte importante, não é? Fazem aqui importante do concelho, onde no passado, não é? Nós tínhamos os pomares de sequeiro, onde havia também pequenas parcelas que são de múltiplos proprietários, e portanto nós tivemos neste caso em concreto, nos barrocais de Santa Catarina, houve aqui nos últimos 15, 20 anos, aqui algumas tentativas de transformação dos barrocais e nem sempre para melhor, não é? Tivemos uma questão de uma pedreira, que era no Cerro de Leiria, que depois, com a comunidade, etc., e através de uma ação intentada em tribunal, que terminou com a revogação da licença que tinha sido passada e autorizada pela CCDR, e portanto, mais recentemente, e agora se calhar nos últimos 3 anos, tivemos aqui também havia uma pretensão da Iberdrola, uma espanhola, de pôr aqui 170 hectares, ou seja, 170 campos de futebol em fotovoltaicas, numa área que tem a sensibilidade toda que ouvimos aqui, não é? Quer em termos de

0: opuseram a essa... A esse projeto. E desde aí tentámos trabalhar e criou-se aqui esta rede, não é? Destes contactos com a Probal, que tinha sido ela própria muito uma das vozes contra estes projetos, pela descaracterização e porque também têm conhecimento realmente da sensibilidade ambiental do espaço. E, portanto, com eles chegámos também a esta associação dos jardins alimentares, à universidade que entretanto também houve conhecimento que já estavam a estudar aqui os barrocais, e pronto, foi-se juntando o útil ao agradável, e neste momento ficámos aqui com este projeto. Depois houve esta, juntaram-se também os alunos de mestrado da arquitetura paisagística, que desenvolveram projetos para o espaço, e será uma fase seguinte, não é? Mas neste momento a ideia é um bocadinho essa, é que nós possamos criar medidas e possivelmente aqui tentar criar uma zona de proteção, nem que nesta fase seja local, não é? Com medidas de proteção específicas, que afastem projetos que de algum modo podem comprometer as questões ambientais. E acho que temos tudo, não é? Neste momento temos a universidade, o conhecimento é importante, nós não podemos chegar ali e dizer, olha, queremos declarar esta zona, não é assim, não é? Tem que haver conhecimento, tem que haver provas, factos de que realmente merece essa distinção e da imposição dessas regras. Portanto, eu acho que hoje demos aqui esse pontapé de saída, apesar de já virmos a trabalhar há algum tempo, através dos técnicos do município também, para poder termos aqui a valorização e sobretudo a conservação deste património natural, que também é tanto nosso, não é? E se possível, se pudermos recuperar mais os pomares de sequeira, etc. Porque, tal como disse o Presidente da Junta, todos nós temos recordações de ir à Alfarroba, ir às amêndoas, os figos, portanto, pronto, são sítios, se calhar hoje as crianças já não têm muitas dessas recordações, e mal, porque também, não é, deixou de haver esta ligação também aqui ao território, porque pronto, começámos a viver de outra atividade económica que não a agricultura. Mas não obstante isso, é importante que nós vamos mantendo a nossa identidade e sobretudo das questões ambientais que estão hoje em cima da mesa, e todos o processo de alterações climáticas faz-nos pensar que obviamente temos que proteger estes habitats naturais.
1: O município de Tavira a promover a valorização e a preservação dos barrocais. A Marina de Albufeira recebe até domingo a segunda edição da Feira Equestre do Sul. Organizada pela Câmara Municipal de Albufeira, o certame reúne 3 dias de competições, demonstrações e espetáculos equestres, num programa que alia desporto, tradição e música. Com propostas para os apreciadores da modalidade e para quem procura descobrir o universo equestre, a segunda edição da Feira Equestre do Sul alia competição, cultura e convívio num espaço aberto a toda a família. A entrada é livre. E a Galeria Municipal de São Brás de Alportel exibe até 31 de outubro a exposição A Água e o Mar para Mim, 3ª edição, integrada no ciclo de exposições do município de São Brás de Alportel 2026, que mantém esta colaboração ativa. Promovida pela empresa Águas do Algarve, esta mostra reúne diversas manifestações artísticas criadas a partir de chapéus de chuva transformados em peças de arte, numa abordagem criativa a temas como a importância da água e do mar, a escassez hídrica, as alterações climáticas e a poluição marinha. Pelo 3º ano, esta iniciativa voltou a desafiar instituições sem fins lucrativos que trabalham com pessoas idosas e pessoas com deficiência para a criação das peças que agora dão corpo a esta exposição itinerante. E é com estas sugestões que encerramos este bloco informativo. Continuação de boa sexta-feira e bom fim de semana.
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Jogue fora todas essas palavras de desânimo e negatividade que guarda dentro de si. Apague essa página escura do passado que não deixa viver no presente. É necessário esquecer, mas isso não é uma tarefa fácil, pois existem muitas feridas ocultas dentro de nós que se abrem constantemente sem o nosso consentimento. Apague essa voz interior que lhe sussurra que não merece ser feliz. Parece que existe sempre algo que, por mais que queiramos esquecer, continua sempre ali, a nos aprisionar, a nos corroer. É preciso calar essas vozes, cicatrizar essas feridas e enterrar o que passou. Temos que acordar todos os dias com a força, a fé e a certeza renovada que merecemos todo o bem do mundo e que não há passado nem presente que nos impeça de conquistar um futuro mais risonho e feliz. Pense nisto e seja feliz.

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0: 9.
1: 15 horas. 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

0: sua filha. Como um bom português, não recuse ao Dona Inês. Um beijinho também para si.
1: Ó Dona Inês, veja lá, ele é um rapaz.
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2: 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São quatro e meia.

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0: Horizonte Algarve. 18 horas. 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
2: São 19 horas, é tempo para a informação. Estas são as notícias na Horizonte Algarve. A criação de empresas em Portugal caiu 3,2% até setembro, face ao mesmo período de 2025, para 40.266, com a construção e as TIC, Tecnologias de Informação e Comunicação, a serem os únicos setores em crescimento. De acordo com o barómetro da Informa DIB, foram criadas menos 1.337 empresas nos primeiros 9 meses do ano do que em igual período de 2025, apontando a evolução para uma descida no conjunto de 2026, depois do ano passado ter registado um máximo histórico neste indicador. A construção liderou o crescimento, com 6.065 empresas constituídas, mais 13% do que no período homólogo, enquanto as TIC registaram 3.010 novas empresas, um aumento de 5,6%. Desde 2020, estas atividades crescem uma média anual de 18%. Nos restantes setores, a criação de empresas diminuiu, com as maiores descidas na agricultura e pecuária, de 29%, equivalente a menos 360 constituições, e no alojamento e restauração, retalho e transportes, todos com quebras de 11%. Os Barrocais são um património natural e paisagístico de especial importância para o Conselho de Tavira. Conhecer, valorizar e preservar este território é essencial para salvaguardar a sua identidade e os seus valores para o futuro. Foi nesse âmbito que Santa Catarina da Fonte do Bispo recebeu, dia 27 de setembro, uma iniciativa dedicada à valorização ambiental e paisagística dos Barrocais, dando a conhecer os valores naturais e paisagísticos deste território e refletindo sobre a sua proteção e qualificação. Amanhã contou com a apresentação de trabalhos desenvolvidos por alunos de arquitetura paisagista da Universidade do Algarve, seguida de uma visita guiada aos Barrocais, conduzida pelo biólogo Duarte Frade. E em declarações em exclusivo à Horizonte Algarve, a Presidente da Câmara Municipal de Tavira, Ana Paula Martins, falou da importância dos Barrocais, destas iniciativas, e ao mesmo tempo falou da intenção de criar uma área protegida.
3: Os Barrocais são uma parte importante, não é? Fazem aqui importante do concelho, onde no passado, não é, nós tínhamos os pomares de sequeiro, onde havia também pequenas parcelas que são de múltiplos proprietários, e portanto nós tivemos, neste caso em concreto, nos Barrocais de Santa Catarina, houve aqui nos últimos 15, 20 anos aqui algumas tentativas de transformação dos Barrocais, e nem sempre para melhor, não é? Tivemos uma questão de uma pedreira, que era no Cerro de Leiria, que depois, com a comunidade, etc., e através de uma ação intentada em tribunal, que terminou com a revogação da licença que tinha sido passada e autorizada pela CCDR. E, portanto, mais recentemente, e agora se calhar nos últimos 3 anos, tivemos aqui também havia uma pretensão da Iberdrola, uma espanhola, de pôr aqui 170 hectares, ou seja, 170 campos de futebol em fotovoltaicas, numa área que tem a sensibilidade toda que ouvimos aqui, não é? Quer em termos de fauna, não quer em termos de flora, com habitats muito importantes, não é? E protegidos, e portanto acabou por, no final, e como era um projeto com uma dimensão tão grande, acabou por chumbar na avaliação de impacto ambiental, porque várias entidades, incluindo o município, se opuseram a esse projeto. E desde aí tentámos trabalhar e criou-se aqui esta rede, não é? Destes contactos com a Probal, que tinha sido ela própria muito uma das vozes contra estes projetos, pela descaracterização e por também têm conhecimento realmente da sensibilidade ambiental do espaço e, portanto, com eles chegámos também a esta Associação dos Jardins Alimentares, à Universidade que entretanto, também houve conhecimento que já estavam a estudar aqui os barrocais e pronto, e foi-se juntando o útil ao agradável e neste momento ficámos aqui com este projeto. Depois houve esta, juntaram-se também os alunos de mestrado da arquitetura paisagística que desenvolveram projetos para o espaço e será uma fase seguinte, não é? Mas neste momento a ideia é um bocadinho essa, é que nós possamos criar medidas e possivelmente aqui tentar criar uma zona de proteção, nem que nesta fase seja local, não é? Com medidas de proteção específicas, que afastem projetos que de algum modo podem comprometer as questões ambientais. E acho que temos tudo, não é? Neste momento temos a universidade, o conhecimento é importante, nós não podemos chegar ali e dizer, olha, queremos declarar esta zona, não é assim, não é? Tem que haver conhecimento, tem que haver provas, factos de que realmente merece essa distinção e da imposição dessas regras. Portanto, eu acho que hoje demos aqui esse pontapé de saída, apesar de já virmos a trabalhar há algum tempo, ou através dos técnicos do município também, para poder termos aqui a valorização e sobretudo a conservação deste património natural, que também é tanto nosso, não é? E se possível, se pudermos recuperar mais os pomares de sequeira, etc., porque tal como disse o Presidente da Junta, todos nós temos recordações de ir à Alfarroba, ir às amêndoas, os figos, portanto, pronto, são aceitos, se calhar hoje as crianças já não têm muitas dessas recordações e mal, porque também, não é, deixou de haver esta ligação também aqui ao território, porque pronto, começámos a viver de outra atividade económica que não a agricultura, mas não obstante isso é importante que nós vamos mantendo a nossa identidade e sobretudo das questões ambientais que estão hoje em cima da mesa e todos o processo de alterações climáticas faz-nos pensar que obviamente temos que proteger estes habitats naturais.
2: O município de Tavira a promover a valorização e a preservação dos barrocais. A exposição fotográfica Olhão Antes e Depois é inaugurada neste sábado, 10 de outubro, pelas 10h30 da manhã, nos mercados municipais de Olhão, dando-se aí início a um percurso por 4 espaços do concelho: mercados municipais, Ria Shopping, Escola Secundária Dr. Francisco Fernandes.

0: sobre a evolução urbana de Olhão e convidando a comunidade a percorrer a cidade através do tempo. Mais informações em www.cm-olhão.pt. A partir deste sábado, 10 de outubro, e até 21 de novembro, a Galeria de Arte do Convento do Espírito Santo, em Lolé, apresenta Presenças, da artista belga Véronique Sabin, sob curadoria de João Serrão. A exposição marca a estreia da artista fora da Bélgica e reúne um arco temporal de 3 décadas de produção, 1996-2026, focado na sua contínua e obsessiva investigação em torno do rosto humano, entre a pintura e a escultura. A exposição convida a uma visita entre as 10 horas e as 13h30 e à tarde das 14h30 às 18 horas. A entrada é livre. Ponto final neste bloco informativo. Resta-me desejar a todos bom fim de semana.
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0: Olá a todos, chegue-se o consultório do consumidor Deco. Hoje falamos sobre a botija solidária. Sandra Rodrigues, da Deco Algarve, responde à questão de lançamento. O apoio para a compra de botija de gás foi prolongado até quando?
7: As famílias que enfrentam maiores dificuldades para suportar as despesas com energia podem continuar a beneficiar do apoio da botija solidária. O apoio de 25 euros por botija de gás foi prolongado até 31 de dezembro deste ano, 2026, permitindo às famílias que são elegíveis reduzir o impacto desta despesa no seu orçamento familiar. O apoio destina-se a consumidores domésticos economicamente vulneráveis, nomeadamente beneficiários da tarifa social de energia elétrica e de determinadas prestações sociais. Mas em que medida e durante quanto tempo é que este valor estará disponível? Portanto, o apoio corresponde a 25 euros por cada botija de gás adquirida até ao limite de 2 botijas por mês e 12 por ano. É importante ter atenção que o prolongamento até ao final do ano não altera o limite anual, portanto continuam a ser consideradas no máximo 12 botijas por beneficiário. Como pedir este apoio? O consumidor deve adquirir a botija de gás e pedir a fatura ou recibo com NIF. Confirme se a junta de freguesia aderiu ao programa, apresentar a documentação exigida para comprovar a sua condição de beneficiário, entregar o comprovativo de compra e os restantes documentos juntos da junta de freguesia aderente. O apoio é atribuído mediante reembolso, pelo que é importante guardar a fatura ou recibo da compra. Neste caso, se for necessário pedir mais esclarecimentos, podem entrar em contato com a nossa equipa através do nosso telefone 21 371 0238, ou então através do nosso e-mail proteçãofinanceira@deco.pt.
0: E chegou-se ao final este consultório do consumidor Deco.
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Jogue fora todas essas palavras de desânimo e negatividade que guarda dentro de si. Apague essa página escura do passado que não deixa viver no presente. É necessário esquecer, mas isso não é uma tarefa fácil, pois existem muitas feridas ocultas dentro de nós que se abrem constantemente sem o nosso consentimento. Apague essa voz interior que lhe sussurra que não merece ser feliz. Parece que existe sempre algo que, por mais que queiramos esquecer, continua sempre ali, a nos aprisionar, a nos corroer. É preciso calar essas vozes, cicatrizar essas feridas e enterrar o que passou. Temos que acordar todos os dias com a força, a fé e a certeza renovada que merecemos todo o bem do mundo e que não há passado nem presente que nos impeça de conquistar um futuro mais risonho e feliz. Pense nisto e seja feliz.

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1: 20 horas. 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

0: são de Algarve. 21 horas.
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5: Sejam bem-vindos para mais um Clubbing na Rádio Zona do Algarve, sextas-feiras, às 21 horas. O meu convidado de hoje tem muita história para contar, muita, mas muita mesmo. É da minha geração, começamos praticamente juntos. Ouvimos um nome um do outro, mas é a primeira vez que conhecemos, é ao fim de 20, quase 30 anos. Eu vou já passar aqui para ele, para a gente conversar, porque há muito para conversar. Olá, Alex.
6: Olá, boa tarde.
5: É a primeira vez que a gente se conhece, não é?
6: É verdade.
5: Porque a gente tem praticamente a mesma idade, não é?
6: A mesma idade.
5: E na altura, quando nós começamos, era só os Garus. E depois surgiu o Special K, o Alex Moraes e o Zé Lito.
6: Uhum, exato.
5: E todos nas melhores casas que havia no Algarve. Eu era Faro e vocês é Alfeira. Entre vocês, então, uhum. A minha casa era mais forte, que era o binómio, era mais tecno e outras coisas, a vossa era mais raparigas.
6: Sim.
5: Mais raparigas. Então, Alex, não precisa dizer como é que nasceste, mas nasceste, como é que surgiu o Alex, ou porquê é que vieste aqui para este mundo do DJ?
6: Pronto, isso é aquele clichê, mas parte de muito novo. Com os 6 anos de idade eu já tinha muito interesse musical, ia buscar as cassetes da minha mãe e comecei logo a desenvolver isso. Depois eu vivi em Lisboa, nasci em Lisboa. Com 12 anos já fazia parte, na escola queria estar ativo e pôr música, essas coisas todas. Com 17 anos vim para o Algarve e fui convidado por essa ligação toda para trabalhar na Kiss FM. Uhum. E com a Kiss FM, na altura, fazia uns eventos à noite e a primeira vez que eu toco é no Alabastro, na Praça de Torres, num evento da Kiss FM.
5: Da Kiss. Uhum.
6: Assim é que surge, aí é que eu dou de caras e na altura acho que estava lá já o China. Isto foi em 93. Pronto, entretanto o Pedro Medeira, que era quem estava à frente do Alabastro, foi uma brincadeira porque havia mesmo essa paixão com o vinil e toda essa... E senti-me confortável, pronto. Toquei logo, era a primeira vez e parecia que tinha feito aquilo.
5: E já era música de dança ou também passavas o pop rock?
6: Assim, eu em Lisboa, eu tinha essas bases todas, de Rock FM, eu cheguei a ir à Rádio Marginal, estava muito na linha ali do Estoril e aquilo tudo, era muito Rock FM. Mas eu já estava a descobrir aquelas situações do Félix, Don't You Want My Love. Tinha muita curiosidade com isso. Mas em 93, com Toque no Alabastro, quando havia épocas mais festivas que vinha o pessoal de Lisboa e do Porto, o do Porto era impecável, mas as de Lisboa já ameaçavam que perguntava-se se só tocava martelos. E ainda havia ali pois, uma transição. Pronto. E pronto, e foi assim que eu comecei, com esse convite. Depois comecei a tocar um bocadinho mais a nível nacional. Também havia aquela troca na Páscoa, que nós íamos isso, ao Porto tocar.
5: Isso era por causa do que ou era... Ou era para alguns bares em Alfeira?
6: Alguns bares em Alfeira. Imagina, eu com 18 anos já estava a tocar no Porto, nas melhores casas, ia com o Zé Black, aquela pois. Cena toda. Era muito miúdo, eu nem sabia o que é que estava ali a acontecer. Pronto, e tive convites, que era para ficar a residir. Toquei no It's Amazing, lá do Indústria.
5: Indústria.
6: Pronto, havia ali um menino que tinha ali qualquer coisa para dar. Mas pois. Eu ainda, não, ainda, estava a ver, ainda era muito, não estava a ver as coisas assim com uma grande dimensão. Estava
5: só a utilidade.
6: Era a utilidade. Mas, simultaneamente, eu faço surf desde sempre e gosto muito do mar e gosto muito do dia e eu gostava muito do Algarve que escolhi para viver e não quis nunca
5: ir, para cima.
6: Ir outra vez para Lisboa e Porto. Preferi, nessa altura...
5: mas isso, essa, porque tu deste mais importância ao surf e do que ao DJing.
6: Não, né? O DJing dava muita importância, mas queria acordar de dia e estar no Algarve, aquela albufeira antiga, como pois. A conhecíamos mais calma, não queria voltar para a cidade de Lisboa e Porto. Foi assim. Pequei um bocadinho aí, passei as passas do Algarve, porque depois, um bocado mais tarde, acaba o Alabastro e eu toquei na Alquimia, RS, aquilo tudo, mas houve ali um período, não sei...
5: Um período de travessia do deserto, não é?
6: Travessia do deserto. Pronto, e aí foi o caminho, eu decidi ficar cá e isso teve os seus compromissos. Eu tenho amigos em Lisboa que tocavam aos mesmos anos e sempre continuaram...
5: Sempre tiveram ativos.
6: Sempre tiveram ativos.
5: Pois, porque houve uma altura que, pronto, a gente deixou de...
6: Parece que houve uma cultura dança aqui que se perdeu, não é?
5: Pois.
6: Tinhas aquela cena da Alquimia e a Masters at Work, estava tudo a acontecer
5: sim,
6: e de repente...
5: Sim. Mas eu recentemente tive aqui conversa com um colega em que... Não sei se partilhas da mesma opinião. Tu agora, a gente não abre o Facebook e dos 1000 DJs a gente conhece os 1000. Pá, conhece alguns e a gente vai. Mas eu dá-me a sensação que ativos no Algarve é os mesmos que a gente já viu e que não há renovação de DJs.
6: Uhum. Eu percebo.
5: Há os novos, sim senhor, eles também têm lá a sua cultura e musical. Mas depois, para o nosso estilo musical, não
6: sim,
5: há.
6: Sim, não há.
5: Não há. Uhum. E, no entanto, nós trabalhamos mais que eles e eles não conseguem perceber que é o nosso estilo que está a vingar.
6: Uhum.
5: E não há renovação. Notas que notas isso? Ou
6: sim,
5: a impressão
6: sim.
5: São,
6: não,
5: são
6: não, não, noto. Noto isso mesmo.
5: Que é só velhos, não é?
6: Sim. Só velhos. É verdade. Não sei se é a realidade como eu a vejo, porque pode não ser isso, mas é a mesma visão tenho que tenho como a tiveste
5: pois,
6: sobre
5: que,
6: esse
5: que,
6: tema.
5: Que, que a gente só vê... Pá.
6: Falei isso há pouco, eu às vezes preciso de encontrar pessoas para também trabalharem comigo e não tenho...
5: E não consegues.
6: E não pois. Consigo, nem pois, fala-se de 1000 DJs e eu nem... Não,
5: exato, não... exato, mas quando a gente precisa não há...
6: Não tens muitos.
5: Exato.

0: Exato.
1: Que imagina, que já DJ há 2 ou 3 anos e olha, podes fazer um dia e tu dizes, olha, para pôr isto, para pôr aquilo. E ele entusiasma-se com o público e pensa que está a fazer o set da vida dele e vai estragar a casa.
0: Exato.
1: Esse é um medo que podes ter, não é?
0: Sim, porque hoje as pessoas querem tudo logo do 8 ao 80, não é?
1: Exato,
0: Porque
1: pois.
0: falta as bases, falta a estrutura, falta toda essa experiência. E as pessoas querem vingar muito, querem brilhar muito, é tudo muito
1: Logo
0: no
1: muito rápido,
0: vazio,
1: pois.
0: querem tudo muito rápido, mas é em todas as frentes. Está assim em todas as áreas. E
1: Pois.
0: nesta também. É muito wannabe, não é? As pessoas querem
1: Exato.
0: muito é os braços no ar e a loucura,
1: E
0: sem
1: pronto,
0: ser
1: fico.
0: construtivas. Sim.
1: Exato, sim.
0: Porque isto de jeito é, como tu sabes, é de tudo. É a educação, é.
1: Tudo. Aliás,
0: Tudo é importante.
1: E não é um papel químico do passado, porque o passado a gente fazia um trabalho
0: Sim, hoje fazemos
1: e
0: outro.
1: agora fazemos outro, acrescentando a parte de ler mais a pista,
0: Sim.
1: ler mais os clientes, se for um caso de clientes sentados, como é praticamente é 90% dos nossos clientes, né? Tu
0: Exato.
1: fazes pista, mas eu não faço pista.
0: Sim. Mas 90% do meu trabalho não é pista também.
1: É mais cliente
0: Quando eu
1: sentado.
0: profissionalizei isso,
1: Pois.
0: eu tenho a base que tenho mais os 80, 90% e de vez em quando, sim, tenho esses
1: Essa
0: momentos.
1: parte, pois, e a gente tem que tomar um bocadinho mais cuidado.
0: Portugal também é um país pequeno e as coisas, se queres mesmo trabalhar quase todos os dias na música e em diferentes sítios, não está sempre tudo a acontecer e tem que se ter este trabalho assim mais tranquilo. Eu trabalho em restaurantes, hotéis, mega eventos, faço várias coisas assim.
1: E o facto de tu trabalhares, não, mas não achas que seja isso um dispositivo?
0: Não, acho nada. Acho que é ótimo. De estar a fazer isto em vários sítios, eu acho que não, constrói muito bem, até mesmo para eventos de pista, tudo faz sentido, essa ligação toda musical
1: Sim,
0: e
1: sim, sim.
0: perceber e ter a sensibilidade.
1: Olha, isto funciona aqui, isto funciona ali.
0: Sim. Eu adoro esse trabalho. Eu consigo ter uma pista sentada dos 8 aos 80
1: Pois, pois, pois.
0: e dá gosto
1: Exato, exato.
0: saber ter
1: Sim,
0: aquelas
1: sim, sim,
0: nuances
1: sim, sim, sim.
0: todas.
1: Sim, o que dá gosto às vezes, e sinto isso, que por vezes a gente não pode selecionar, não é? Por vezes, bar de praia, que estejam pessoas sentadas e vem ali a avózinha arrastarem dos pés. E está sentada e for preciso
0: Está
1: até.
0: a bater o pé.
1: Exato.
0: Isso eu acho é que não se pode descarregar os hits do beat forte, você
1: Pois.
0: DJ, sim,
1: Exato.
0: e chega-se ali bum, bum, bum, bum. Isso.
1: Olha, vou-te contar aqui uma situação que aconteceu há 2 dias, em que uma pessoa do mundo da noite, que foi light jockey numa grande discoteca aqui no Algarve, e foi DJ num bar mítico no Algarve, e foi proprietário desse bar, e telefonou-me por causa de um cliente que eu tenho que é por um hotel que quer agora ter animação na piscina. E ele ligou-me porque sabia que eu estava envolvido ali, porque ainda ninguém sabe que eu vou para ali. E ele disse-me: então, mas não é só fazer uma playlist, porque quer que o filho ponha lá música. E o filho não tem experiência. Ah, disse, mas o puto toca. Não, ele tem para lá o Rekordbox instalado. Então, mas não é só por uma
0: Que era
1: playlist.
0: mecânico.
1: Exato. E eu disse: olha, se for por uma playlist, o homem comprava um tablet e
0: Claro. Mas é um
1: estava lá.
0: trabalho, mesmo as pessoas no, nesse, nessas situações mais calmas. Música à música, quem gosta e quem quer fazer bem, estamos sempre a ler a pista, sempre é um
1: Sim,
0: cuidado,
1: pois.
0: é feito assim. Mas é legítimo também eu ser, por exemplo, um DJ de techno, só tocar em mega eventos, chegar lá e começar logo a rasgar, porque há mercado para isso, as pessoas foram lá para me ouvir a tocar isso,
1: Para ti, exato,
0: para
1: para o
0: mim,
1: nome.
0: para o nome. Agora, eu estou há 30 anos nisto, mas não atingi essas
1: Esse patamar.
0: situações e sou construtivo, sou muito eclético. E dá-me muito gosto, tanto tocar para 1.000 pessoas como estar a tocar num sunset para 30 pessoas mais velhas e perceber que estão a gostar é uma alegria ao coração.
1: Exato,
0: Então, não
1: exato.
0: é?
1: É claro que sim. E sabendo ao final que a gente vai receber o caixa e o patrão dizer: olha, está disponível
0: Sim,
1: para a semana?
0: é super bom.
1: Claro, então isso é uma confiança enorme. Então, e nesses anos todos, lá da Albufeira, eu sei que é um bocado complicado tu teres essa resposta, ou dizeres essa resposta, de todas as casas, estamos a falar que é IRS,
0: Sim, era Locomia,
1: Locomiço,
0: IRS, Capítulo,
1: Capítulo, Alabastro,
0: Alabastro.
1: Mito não.
0: Aquilo tinha uma cultura engraçada
1: Exato.
0: nesses anos. O
1: Que,
0: Mito

0: Também, mas o mito vem mais tarde.
1: Sim, o mito veio mais tarde. Qual de todas deu mais, gosto? Ou todas têm um bocadinho? Eu gostava mais disto por isto, mas já.
0: Acho que foi o capítulo, o alabastro e a leucemia. Essas foram que deram mais gosto. Às vezes também pelo.
1: Porque, será que por causa que o IRS.
0: O IRS andou sempre um bocadinho.
1: Sim, mas acabou muito cedo,
0: Sim,
1: não
0: sim,
1: foi?
0: sim, sim.
1: Foi uma
0: Acabou
1: casa
0: muito cedo.
1: que acabou muito cedo
0: Eu
1: que.
0: lembro na altura até abriu aquilo, abriu ao mesmo tempo que o Alabastro na Praça de Touros. E o dono era o Liberto, mas não era da Praça de Touros, só estava o Pedro. E eu lembro, nós estávamos ali no Alabastro nessa altura, chegavam autocarros do Porto e de Lisboa.
1: Paula Bastos.
0: Nós estávamos com uma cultura de música que vinham de Lisboa e do Porto para o Algarve,
1: Para ir
0: só para
1: para.
0: vir aos eventos no Alabastro na Praça de Touros.
1: Pois.
0: Foi fortíssimo. E o IRS estava às moscas.
1: Exato.
0: Portanto. Isso foi interessante. Depois a leucemia também a fazer coisas muito boas. O capítulo sempre naquela linha.
1: Naquela.
0: Aquilo
1: Sim, mais
0: foi
1: glamour,
0: interessante.
1: mais.
0: O mito deu ali um refresh. Foi importantíssimo.
1: Naquele
0: Porque,
1: tempo.
0: sim, veio depois, mas marcou também. Foi
1: Pois, pois,
0: importante, sim.
1: pois. Apesar de ter uma vida curta, mas.
0: Mas aquilo apoiavam-se todos muito uns aos outros. Eu
1: Que é
0: também estava a
1: difícil.
0: pensar. Eu não te conheço pessoalmente. Porque eu acho que na altura nós tínhamos muito para fazer ali em Albufeira.
1: Opa,
0: Porque eu lembro-me.
1: pois,
0: Sim.
1: porque eu nunca fui cliente de ninguém, porque estão sempre a trabalhar.
0: Sim.
1: Eu nunca fui cliente.
0: E ficaste também, e aqui esta zona também
1: Sim, sim,
0: tinhas a
1: sim, sim.
0: Ubi, tinhas
1: Sim,
0: ali
1: eu
0: o.
1: fui, pronto, fui na Ubi, em Faro havia muitos bares e praticamente eu quando trabalhei em Faro, então tinha dois amigos em zonas opostas, então, que era o João Paulo, aqui na Ubi, e que era o Bruno Marciano no Cadoc, então, que na altura era meu cunhado. E então eu saía do binómio um fim de semana ia ter com o João e outro fim de semana ia ter com o Bruno. E então andava ali para um lado e para o outro. E então não tinha cultura de sair porque eu sempre trabalhei muito.
0: Sim.
1: Ia várias vezes ao Alabastro, porque até fui uma vez que foi. Um evento que era os Algarve Corporation,
0: Sim, eu estive lá, eu era o DJ residente.
1: pois, que era o Viriato,
0: Sim.
1: o João Paulo,
0: Aquilo
1: o
0: teve
1: Topé,
0: eventos
1: que é o Pito
0: lá.
1: da Zuc,
0: Aquilo teve eventos.
1: aquilo teve.
0: Eu lembro-me, eu vivia tipo a 500 metros, tinha as malas com o vinil. Eu toquei a noite toda, mas aquilo depois tinha que fechar das 4 da manhã até às 6, por causa das licenças. E depois abria de
1: Ah,
0: novo às
1: pois
0: 6.
1: era, pois
0: Depois
1: era.
0: abria às 6 da manhã em
1: Pois,
0: after.
1: exato.
0: E eu sair de casa e estavam assim 1500 pessoas cá
1: Cá
0: fora,
1: fora à
0: uma
1: espera
0: coisa à
1: de voltar.
0: espera. Uma coisa fora de normal
1: Pois,
0: mesmo.
1: exato.
0: Mas
1: Era
0: eu conheci o Viriato nessa altura, foi assim com esse
1: com o
0: projeto.
1: projeto do Algarve Corporation,
0: Aquilo
1: pronto, que
0: foi.
1: eram quatro elementos, eu era o Viriato, e havia outro que entretanto desapareceu, que era o Zé Paraíso, que era também DJ. É saudosista.
0: Muito, sou muito nostálgico, mas não deixei que isso afetasse o presente e não.
1: Não arrastas
0: Não,
1: o.
0: tenho nostalgia, mas estou muito, muito.
1: Então não vais ter aqueles velhos que. Antigamente é que era bom.
0: Não, eu acho que agora também é muito bom. Está tudo a acontecer e eu
1: Pronto,
0: estou muito
1: é aí
0: bem.
1: que eu quero chegar.
0: É, eu estou muito bem.
1: Se era antes é que era bom ou agora é que é
0: Foi
1: bom.
0: muito bom.
1: Foi muito
0: E
1: bom.
0: agora é muito bom em coisas totalmente diferentes do que foi no passado.
1: Exato,
0: Pronto.
1: porque a gente viveu
0: E
1: com
0: então.
1: outra idade.
0: Exato, agora é um equilíbrio, não é? Isto é sempre. Houve ali um interregno no passado, tive um bocadinho disso, mas atualmente, nos últimos anos, eu estou muito, muito bem.
1: Quando dizes um bocadinho disso que antigamente era
0: Dessa
1: bom,
0: nostalgia, sim.
1: pois,
0: Sim. É
1: porque
0: porque houve
1: quando.
0: ali um corte muito grande e eu ainda tinha que construir este presente e futuro. E
1: Pois.
0: hoje e as coisas compensam. Estamos mais velhos e depois uma coisa leva à outra, se calhar.
1: Exato.
0: Isto é, acho que é mesmo de pessoa para pessoa, não é? Não é uma coisa que se pode dizer.
1: Opa, eu acho que é de profissional para profissional. Se tu trabalhares muito e bem, tu gostas daquilo que estás a fazer no presente.
0: Exato.
1: Se tu estás a trabalhar mal e tu não estás a construir uma carreira sólida como tu
0: Não estás
1: tens,
0: motivado, não estás.
1: exato.
0: Sim.
1: Epá, não, antigamente é que era bom porque eu trabalhava, porque eu não sei
0: E
1: quê.
0: é verdade. Eu trabalhava, mas hoje também trabalho e as coisas mudaram, mas há umas melhores, outras piores, e sim, já consegui ver o espectro todo
1: De
0: e
1: outra
0: estou muito
1: maneira,
0: bem.
1: não é?
0: Consigo fazer uma hora de saudosismo aqui contigo a chorar,
1: Exato.
0: mas também estou muito feliz.
1: Exato.
0: Estou muito feliz com o presente mesmo.
1: Com o presente.
0: Muito.
1: E esta nova era, porque antigamente, e referiste aqui há pouco, que é noite e after. Agora, neste momento, tu consegues pôr música até às 10 da noite e vais para casa dormir.
0: Sim, sim. E tiveste um momento incrível. Não havia.
1: E no outro dia de manhã estás bom para ir trabalhar ou para ir pegar na prancha ou coisa assim. Gostas desta nova era, disto?
0: Gosto.
1: Não te faz confusão ter um momento durante o dia, porque a gente diz, os notívagos eram tipo morcegos, não é?
0: É, eu também fui envelhecendo, não é? De tipo, sabe-me bem porque eu faço isso quase todos os dias. E agora estar em afters quase todos os dias, se não houvesse outra coisa, se calhar até prolongo um bocadinho mais a minha carreira.
1: A tua carreira e a nossa
0: e saúde. E o tempo aos miúdos e faço as minhas coisas, é saudável. Eu às vezes tenho uma vez ou duas por mês, com datas até mais tardias, e já vai pesando.
1: E já vai pesando, é verdade. Eu ontem passado fiz uma noite até às 6 da manhã. E pensei assim, vou acordar ao meio-dia, vou almoçar, vou buscar minhas filhas. Quando acordei era 8 da noite.
0: Sim.
1: Eu deitei-me às 7 da manhã, quando acordei era 8 da noite. E eu pensei que fosse para aí meio-dia ou uma.
0: Exato.
1: A gente não tem a mesma idade.
0: Olha, eu acordo todos os dias às 6 da manhã, tenho uma casa no campo, isolada.
1: Tu acordas com passarinhos?
0: Eu acordo com os galos e com aquela coisa.
1: Olha, se essa casa isolada, se fosse há 20 anos...
0: Era já uma questão lá.
1: Exatamente.
0: Era já uma questão.
1: Era já...
0: É que era já.
1: Já.
0: Está mesmo a pedir, mas
1: exato,
0: eu ainda...
1: Exato. Agora arriscas a ter uma casa na praia. Epá, vamos lá.
0: Sim.
1: Vamos lá fazer aqui qualquer coisinha. Essa transição do vinil para o digital fez-te confusão? Porque há muita... O vinil é que é bom? Ou
0: sabes fizeste... o que é que eu acho? Acho que daqui a 20 anos está para aí uma coisa qualquer... E vão dizer...
1: É para quando um gajo punha a pena.
0: CDJs, quando se punha a pena, é que era bom. Foi bom, isto também é bom e vai ser... Eu acho que sim. Há coisas que realmente não melhoram, mas melhorou muito também a dinâmica. Pois. Eu tenho alguma dificuldade de voltar ao vinil. E adoro.
1: Porque?
0: Porque já não estou... É o dinheiro que se gasta. Eu, para construir o que estou a fazer hoje, tinha que gastar rios de dinheiro. Uma loucura. Os sítios não estão preparados, não há pratos, não há isto, aquilo. Andar com os pratos atrás.
1: Atrás, pois. E as malas?
0: Há uma cultura disso, há quem esteja a fazer isso, mas criou ali uma continuidade. Que sabe que tem, mesmo em Lisboa, há uns clubes que têm mesmo vinil e vão comprando um micro.
1: Sim.
0: Até agora já nem sabia por onde é que havia de começar. Tipo, ia perder muito, muito trabalho e não entrava dentro desse núcleo.
1: Pois, sim, tão fácil.
0: Não é?
1: Sim, sim, mas também esses DJs que tocam com vinil não fazem 4 horas de set. Fazem, se for preciso, tem uma malinha aqui.
0: Sim,
1: daquelas
0: 40, e meia,
1: exato, 40
0: e
1: discos.
0: E o espectro musical, a linha de ideia, eu estou, por exemplo, tocar lá no Pedras Amarelas, não é? Eu vou desde o New Disco, a várias vertentes, jazz, isto ou aquilo, muito eclético, e sem vinil tinha que levar 50 malas, não é?
1: Pois.
0: Ou porque se calhar eu levo numa ideia destas e está lá um público que até cai muito bem só tocar New Disco e Soul Food.
1: Naquele dia.
0: E eu tenho um bocadinho, tenho 3 discos cada estilo. Não sei, acho que... Porque esses DJs, penso, que estão a tocar vinil, eles vão, têm um estilo, se calhar, só de house, muito próprio. E
1: muito
0: tem
1: próprio.
0: Quem os vá ouvir só por esse estilo, não é?
1: Sim.
0: Nós estamos
1: sim.
0: a fazer um trabalho em que apanhamos diferentes públicos e temos que ter muita bagagem.
1: Sabes que sim. Eu acho que aqui no Algarve há DJs desses,
0: sim,
1: que
0: sim.
1: é o Bodoga e o Figueira, que estão inseridos num projeto que é a Untitled. E há o pessoal da Bloop.
0: Exato.
1: E há o pessoal da Fuse, e há o pessoal da Collect.
0: Sim.
1: E eu acho que... posso estar errado. É a minha maneira de ver, mas eles criaram um conceito que não é o nome do DJ que importa, mas sim a produtora.
0: Uhum. Sim.
1: Porque quem vai lá não quer saber se vai o X ou o Y.
0: Porque já tem uma imagem de selo de marca.
1: E marca. E isso, pronto.
0: Se eles disserem que vai o Alex Moraes, aquilo enche-te na mesma e nem sabem quem eu sou.
1: Pois,
0: porque
1: exatamente.
0: Sabem que se eles me contrataram, confiam que eu vou fazer um trabalho bom.
1: Exatamente. Eu acho que é isso.
0: Mas foi inteligente, é bom.
1: Sim. Eu tive aqui o François, aí há uns meses, valentes, e eu fiz-lhe esta pergunta e vem a contra aqui isto. É o DJ que é a casa ou é a casa que é o DJ? Nessas casas grandes e nessas marcas grandes. É como havia a tradição do Cadoc.
0: Uhum.
1: O Cadoc tinha lá os DJs, sempre dois, mas quando um DJ saía quase perdia o nome. Porque ele só tinha nome...
0: Ligado à casa.
1: Ligado à casa. Uhum. Tal como estes acontecem, se saírem fora do projeto, o X... Ou o Y cai.
0: Sim.
1: E isso, eu senti isso, sinto isso, sinto isso, e no Cadoc sentia isso também, via que quando os DJs saíam...
0: Eu, felizmente, hoje já não faço residências há muitos anos.
1: Pois.
0: Hoje, na minha minoria, eu se sair do Pedras ou se sair da Casa de Serra, isso continua a ter trabalho, porque já conquistei a ideia que Alex Moraes é este estilo, ou é esta pessoa com este valor, e então já não estou preso a se as casas vou ou não vou.
1: Sim,
0: mas
1: sim.
0: Também sei que se for uma casa pedir tocar ao Lux, que fazia crescer muito a minha...
1: A tua... Sim, sim.
0: Mas sair do Lux, mas já toquei lá, continuo também a ter uma foi uma mais-valia.
1: Ok, mas e tu achas que tu conseguirias fazer esse trabalho, se tocares uma vez, o teu nome subia com um gig?
0: Ou eu tinha que ser uma coisa... Nós somos muito um portfólio, mais do que naqueles anos.
1: Sim.
0: É, no género, eu... Tocas aqui, tocas ali, fazes as fotografias, Instagram e nanã, e se vende.
1: Isso vende.
0: Eu, se tocasse no Lux, se calhar durante um ano ou dois explorava essa situação nas redes sociais, e alguém que tem uma casa não sei onde, já nem conhece o meu trabalho, mas já é logo, deve ser bom de certeza.
1: Pois.
0: Pronto. E já não estou no Lux, mas ajuda, não é?
1: Acho então tu és adepto de explorar as redes sociais para que isso seja o teu portfólio?
0: É assim, eu só uso para isso. E acho que 80%, 90% do meu trabalho é por causa das redes sociais. Senão era esquecido. Não há hipótese. Eu sinto isso. Ainda por cima, a viver isolado.
1: Exato.
0: Não havia hipótese.
1: Tu só ligas o gerador àquela hora que é para pôr o telemóvel.
0: Mas é verdade. Eu estou mesmo no meio do nada. Trabalho um bocado as redes sociais e o trabalho aparece.
1: E o trabalho aparece.
0: Mas não, não é no ar. Mas as pessoas lembram-se de novo. É um bocadinho...
1: Não é no ar. Não, sim, não é fazer e aparecer. Tens que insistir. Tens de perder
0: já
1: tempo
0: com isso.
1: Já sabem
0: que é o Alex Moraes, mas se eu não aparecer, sou esquecido. Eu não fiz nenhum hit, não tenho nenhuma na manga, não é?
1: Sim.
0: Sempre o meu trabalho é que me vai sempre dando trabalho.
1: Sim. Notaste? Eu quando voltei, eu notei, e eu não conhecia DJs nenhum, escutava, quando voltei.
0: Uhum.
1: Nem os donos de casa. Nem havia as mesmas casas que havia
0: naqueles anos.
1: E eu tive que conhecer novamente as pessoas e falar novamente com as pessoas. Construindo. E isso, tu sentiste?
0: Senti e fiz igual.
1: Que...
0: Completamente.
1: Porque havia pessoas que não sabiam quem eras tu, não é?
0: Sim. Não sabia nada. Ninguém sabia.
1: Pois.
0: Completamente no anonimato.
1: Exato.
0: Depois de ter tocado em Portugal inteiro e tocava com o vibe e fiz e acontecia, não é? E de repente, zumba.
1: Pois.
0: Não se passou nada. E... Tive que construir tudo de novo, sim.
1: E... E esse passado, no teu passado, o que é que aproveitas aqui para o presente e para o futuro?
0: A relação com as pessoas, a nível interpessoal, e saber as dinâmicas importantes quando se está, quer para o cliente, quer para os donos das casas, ter uma visão mais abrangente e musicalmente também.
1: Pois.
0: Isso aproveita-se tudo. Agora, de repente já não sei os nomes, as casas mudaram, já não há, e as redes sociais foram cruciais. Sem as redes sociais eu não sei para que lado é que virava o carro e começava a trabalhar tudo de novo.
1: Pois, e acho que as redes sociais foi o melhor amigo do DJ.
0: Sim, sem dúvida.
1: Acho que isso é que nos vai fazer com que o porquê que tu não és residente.
0: Sim, não é, se não tinha que ser residente.
1: Pois.
0: Sem redes sociais, se é para ter um ordenado... E estando aqui no Algarve, em Albufeira, ou isto ou aquilo, tinha que me agarrar uma casa, não é?
1: Exato.
0: Não
1: estou a ver... E porquê que não queres ser residente? Para explicar aqui às pessoas que estejam a ver e a ouvir, dessas DJs novos, que às vezes têm essa mentalidade, não, e quer ser DJ e vai, querem ser residente. Uhum. Qual é o teu ponto de vista para ti?
0: O meu ponto de vista, nas residências que fiz no passado... Deram-me uma grande alegria, estive muito bem, mas quando há um corte com a casa, eu senti, isto é a nível pessoal, senti que estava desconectado. Eu hoje toco em Sagres, toco no Porto, toco em Lisboa, semanalmente. Eu estou a conhecer sempre muita gente, as oportunidades são sempre muitas, há uma forma mais abrangente. Eu não fico na vulnerabilidade de depender só de uma casa. E a relação com o staff, com os donos, é muito mais fácil.
1: E também cresce, apesar da gente ter 30 anos de carreira, estamos sempre a crescer porque...
0: Sim. Porque é assim, é mesmo assim, é o que é.
1: E a nível monetário?
0: Muito mais, dinheiro. É muito mais, é uma grande diferença.
1: Muito
0: porque
1: mesmo.
0: O ser humano é assim, tu tens o valor porque também te mexes, tocas aqui, tocas lá. Se chegas todos os dias, estás todos os dias no mesmo sítio...
1: Pois.
0: É complicado.
1: Eu acho, a minha perspectiva nisto de... residentes há muitos.
0: Uhum.
1: E o patrão é capaz de dizer, não vamos falar aqui valores, mas
0: sim, sim.
1: A gente se calhar ganha 3 laranjas.
0: Uhum.
1: E o residente ganha 1. E o empresário diz, olha, queres ser residente? Então está aqui, eu dou-te, pago-te 1 laranja.
0: Uhum.
1: Ah, não quero, quero 2. Opa,
0: então vai-te embora e põe-se outro.
1: Está aqui atrás de ti, está aqui outro a querer uma laranja, ou estão meia laranja.
0: Claro. Há exceções, tens o Rui Vargas no Lux, não é? Que está lá há muitos anos, é um trabalho muito... É uma coisa que não dá para estar a comparar. Nós
1: não,
0: estamos aqui a falar
1: sim, a
0: nível...
1: Sim, estamos a falar do Papa e estamos a falar das igrejas, das paróquias...
0: Sim, mas é mesmo assim. Eu tenho residências, amigos, gostaram muito, os clientes adoraram muito. Passado 10 anos de residência, aquilo acaba e eu não senti, tive que me reinventar. Portanto, acho que este modelo está a correr muito bem. É muito interessante. Até te digo, e deves ter isso também a acontecer, nós nem temos horas para dar mais trabalho. Porque
1: sim,
0: trabalho
1: sim,
0: não
1: pois.
0: Falta.
1: Sim,
0: tipo,
1: não temos
0: eu podia tocar 2-3 vezes por dia em diferentes casas.
1: Exato,
0: é incrível.
1: Pois.
0: Também no passado, nos anos 90, não é? Não era assim. Ganhávamos muito mais dinheiro por gig. Eu ia ao Porto e ganhava muito mais dinheiro. Mas era aquele momento, porque havia, tu tinhas os clubes à noite. Hoje não, hoje há DJs para tudo. É o Sunset sim. aqui, é o restaurante acolá, é o clube não sei daqui. Há muito trabalho, muito trabalho.
1: Olhando para ti, para o teu trabalho, e para trás, e tu dizes assim, epá, porque é que esta porcaria não foi? Porque tu, neste momento, tu pões música num bar de praia, e a seguir, seja às 9, vais já entrar às 10h30 ali no restaurante, e fazes uma coisa, um trabalho também, e assim, epá, no restaurante, num bar de praia, assim, antigamente não havia, antigamente não havia bar de praia,
0: sim,
1: uma barraca que vendia gelados e bolas de Berlim e cafés.
0: Exato.
1: Agora que há aquele conceito mais bonito, não sei. Mas os restaurantes são iguais que havia há 30 anos. E eu penso assim, epá, porquê que esta porcaria não aconteceu há 30 anos atrás? Porque existe um restaurante também,
0: sim, sim, sim, sim.
1: E a gente estamos a pôr música. E porquê que as coisas não aconteceram?
0: Não aconteciam. É agora que acontecem, nós conseguimos ver isso e fazer a pergunta. Mas quando não aconteceu mesmo, é como se não existisse a televisão.
1: Exato.
0: E tu não podíamos falar da televisão. E quando aparece, eu também já fiz essa questão. Porque as coisas estavam lá, os restaurantes, mas não acontecia.
1: Não acontecia.
0: Não acontecia. É estranho.
1: Mas há uma cultura ainda que certas pessoas, já há bocado a gente estava a falar, que ainda, que isso é típico português, se calhar até é típico de outros países quaisquer, a gente é que não conhecemos a fundo. Eu já falei várias vezes disso. Epá, então você não quer pôr aqui um espaço bonito, não quer pôr aqui um DJ? Não, um DJ, não!
0: Mas há aqui uma coisa.
1: Está a mudar, aos poucos.
0: Está a mudar, mas repara, isto é um bocadinho o mercado. Porque eu lembro-me nos anos 90, ir à Grécia ou coisa, e ter um DJ num restaurante. Mas chegar à Albufeira e estar a dizer às pessoas que é com os restaurantes, não, isso não é nem pensar. Mas as redes sociais, o Instagram, trouxeram outra verdade.
1: Exato.
0: Porque esses empresários veem a economia a trabalhar e as coisas a acontecer com onda, aqui e lá. Já não é preciso ser eu a ir lá, porque o mundo está a mostrar essas coisas. Por isso é que eles fazem. E fazem mais se houver concorrência. Se tens uma concorrência boa a comprar CDJs,
1: exato,
0: e a fazer bem, o outro não queria comprar CDJs, mas também vai comprar.
1: Exato.
0: Portanto, a economia...
1: Sim. Mas eu já falei com um amigo meu de Lisboa e ele diz-me assim, ó Carlos, em certas zonas de Lisboa não é como no Algarve. Se tiveres 5 bares, um ao lado do outro, e um começar com DJ, os outros 4 vão querer ir atrás.
0: Uhum.
1: Em Lisboa é muito difícil... um ter DJ e o outro, aquele também tem, só perder dinheiro.
0: Uhum.
1: Que ainda há essa mentalidade.
0: Então dizes que em Lisboa há uma mentalidade de que se um tem DJ, trabalha bem, os outros têm um conceito, não fazem atrás do outro. Porque se calhar Lisboa tem mais mercado e não precisam.
1: Pois, também. Mas eu vou dizer aqui os nomes, que é para não... Eu em 2021... ia apanhar um avião para os Açores e o avião, entretanto, recebi que o avião tinha sido adiado. E então, eu estava em Lisboa, agarrei no carro, fui à margem sul, à Caparica, que tem bares que nunca mais acabam. Onde é que eu fui? Ao Lorosai. Ao Lorosai, que estava já a fazer umas coisinhas, e o gerente, na altura, um grunho todo ao tamanho, e ele diz-me assim... Nós temos DJs residentes aqui ao fim de semana, mas se eu acordar e faz este gesto, ah, vai estar 35 graus. Eu ligo ao DJ, olha, vale a pena vir que eu tenho o bar cheio.
0: Uhum.
1: Ele acha que, por ter o bar cheio, não precisa de gastar dinheiro.
0: Sim, sim.
1: Que acha que o DJ é que lhe vai trazer a, e não tem aquela visão que é um complemento.
0: Uhum. Eu acho que estás totalmente de acordo. Tens toda a razão, eu estou de acordo contigo. Eu sinto que o problema é que isso é uma luta constante. E ainda, isso é em todo o lado, Algarve, Porto, Lisboa,
1: mas, sim,
0: nós temos esse trabalho com os empresários. Nem todos têm a visão, não têm um projeto, não têm...
1: E eles querem resultados rápidos, claro, uhum, toda a gente quer. O empresário, que eu também sou empresário, e sei que quer ao final do dia estar ali umas notinhas para...
0: Uhum.
1: Mas, tal como este programa que faz hoje é a 60 edição, as coisas não podem ter um resultado... Assim, sim, as coisas têm que ser construídas.
0: E têm que ser repetidas.
1: Exato.
0: Criar
1: uma consistência.
0: Sim, eu contrato para tocares para mim num bar de praia. Está nublado, mas dá para fazer. Vai-se fazer.
1: Pois.
0: Porque há uma mensagem. Estão lá 7 pessoas. Se não tivesses lá, só estavam 3.
1: E essas 7 pessoas, até tu podes estar a criar um bom momento a ela. Epá, olha, fui passear, estava nublado. Olha, vamos ali, estava um DJ. Yeah. É, olha, foi uma tarde espetacular.
0: E a mensagem, no dia a seguir...
1: É a mensagem.
0: No dia a seguir, essa pessoa saiu, falou a alguém que vai lá, porque naquele dia aconteceu qualquer coisa. Então é a consistência, é um projeto. E há empresários com essa visão, mas também há muitos sem. Portanto, então é um...
1: Acho que há mais
0: vezes quando abordamos e somos contratados, também temos de estar a mostrar esta...
1: Exato.
0: Porque um bocadinho de vento já se corta. Não, não se corta. Porque se calhar há pessoas que estão a ouvir de fardo de propósito.
1: Pois.
0: E dá para fazer e não se pode fazer e não fazer. As coisas têm que ter um projeto.
1: Tem que ser uma consistência. Então, sim.
0: Já vai vendo. Esses bares de praia agora, eu já não vou. Eu surfava na Costa da Caparica nos anos 80. Quando era miúdo, com 12, 13 anos. E depois não ia. Aquilo era pescadores e eram barbas.
1: Claro.
0: Mas eu ainda não estive lá. Mas falaram nos últimos anos. Ficaram lá uns bares que são, assim, top mundial mesmo, com uma grande onda.
1: Já.
0: Todos.
1: Sim.
0: E isso aconteceu, também já percebi, porque há muitos franceses, uhum, e houve uma falta de casas em Lisboa para serem vendidas, e eles têm o dinheiro e podiam comprar, e compraram muito e foram muito viver para aqui. Então há ali uma elite, e aquilo está com uma grande onda.
1: Sim, sim.
0: Pronto, mas acaba sempre por ser a concorrência. Se aquilo tivesse, por exemplo, eu sei que há lá um bar de praia que tem CDJ 3000 e 2 chuvos, e nada. Tem porquê? Porque está tudo a fazer bem. E falta às vezes um bocado de concorrência boa para se fazer. Pronto. Por acaso, eu pensei que Lisboa tinha muito isso. Que uma pizzaria tinha CDJs porque o outro também está a fazer. Exato. Eu achava, sim, isso, mas agora mostraste-me o contrário.
1: Não. Uhum. Eu agora tenho um colega num projeto, que eu tenho um projeto em Lisboa, que é o Logic Soul.
0: Uhum.
1: E ele agora está a tocar num sítio que é, para a gente chama um quiosque, mas não é um quiosque.
0: Exato.
1: É uma casinha ali numa zona que
0: Castro
1: tem...
0: Castro é?
1: Não.
0: Falas que é em Lisboa?
1: É sim. É logo digo.
0: Sim, mas mostro. É aquele tipo de quiosque assim vermelho.
1: Parecido isso.
0: E fazem lá umas coisas.
1: Exato.
0: Uhum. Sim.
1: Porque aquilo tem um jardim e tem... E começou a fazer. Começou a fazer uma coisa e pá, eu acho... Quando meteste nesta vertente, tu já começas a olhar para as casas de outra maneira.
0: Uhum.
1: Sim, epá. É bonita, ou mais ou menos. Epá, tem ali um jardim, tem ali um sofá. Epá, um sonzinho aqui à maneira iria...
0: Sim. É aquilo que eu te falei. Eu, quando era miúdo, estava dentro das coisas. Hoje vejo as coisas de fora para
1: dentro.
0: Do
1: lado de fora, pois.
0: E é interessante. E às vezes é essa imagem, essa visão que mostramos aos empresários.
1: Pois.
0: Por isso é que eu digo, na mesma será sempre um trabalho constante. Não é só as contratações. Tens que mostrar a visão. Muitas casas eu vou tocar e não tem praticamente sistema. Tem que andar a apoiar um bocadinho.
1: Na
0: compra, no, na ideia.
1: Na ideia. E, olha, temos muitos colegas que eu digo, olha, queres ir tocar? Oh, tens que levar as colunas. Ah, então, mas vais tocar num sítio que não tem colunas.
0: Uhum.
1: E tal como eu falo nos CDJs. Eu tenho esses CDJs aí. Tenho todas as condições para poder vir cá.
0: Exato.
1: Mas eu, no programa passado, eu tive que os tirar.
0: Uhum.
1: Porque o DJ está mais habituado a tocar com um tractor ou um whatever.
0: Controlador. Uhum.
1: Eu acho que, imagino um proprietário de uma casa gastar uma pipa e meia num CDJ-3000 e depois o DJ A toca
0: com uma coisa, o outro toca com outra.
1: E depois ele dia para dia vê ali os CDJs nas caixas e pensa assim, torrei 10 mil euros só para estar ali.
0: Yeah.
1: Agora, o que acho que ainda vai levar uns anos é...
0: O PA.
1: Exato. O PA e a outra coisa que é... Olha, lá ao fundo as senhoras não ouvem. Podes aumentar um bocadinho? Aumenta. Olha,
0: estás a acomodar os de cima. Isto é melhor comprar as mais colunas e o som fica mais equilibrado.
1: Exato.
0: Porque eles às vezes pensam que ter mais, mas às vezes mais é menos.
1: Exato.
0: Porque pensam que ter mais, não, isto não é para bombar. Não, quanto mais colunas tiveres de qualidade...
1: Mais harmonia.
0: Mais harmonia,
1: sim,
0: salvar
1: não
0: tudo.
1: Precisas, não, não precisa...
0: Mas ia dizer-te, eu sou flexível, porque eu convido-me para um sítio. Os empresários têm uma esplanada, aconteceu o ano passado. Eu cheguei lá, era a primeira vez que iam ter DJ, não tinham nada, alugaram o som. Pronto, alugaram. Quando eu senti que aquilo dava para fazer continuidade e que era um projeto, eu disse, não se aluga mais, compram as colunas, fui ajudar a montar, pronto, e às vezes tem que se apoiar um bocadinho.
1: Exato. Sim. Mas aí, o que é que tu fizeste? O proprietário confiou em ti, sim, e viste que tens vontade de trabalhar. Epá, este gajo está-me aqui a...
0: Exato, mas também não foi no ar, porque tive que... Fui lá tocar, alugaram o som, teve que se mostrar um bocadinho que aquilo com continuidade dava.
1: Ia lá.
0: Pronto, depois confiaram, sim, tive sorte também, não é?
1: Pois.
0: Exato.
1: Mas isto por vezes não é a força do DJ e a força do DJ mais o proprietário. Acho que tem que haver um conjunto ali de pessoas a quererem.
0: A quererem, sim.
1: A quererem. Uhum. Eu este ano, depois da minha reentreia, trabalhei no Bar do Fico, na Marina, uhum, desde 2018. E o ano passado decidi, não, eu não quero trabalhar mais aqui, quero arranjar outra casa. E arranjei outra casa na Marina, que é o, uhum, Spicy. Ela quis só um dia. As coisas correram tão bem que disse-me, Carlos, agora vamos fazer sexta, sábado e domingo. E no sábado passado ela falou comigo, será que a gente vai conseguir? Tens agenda para quarta, quinta?
0: Sim. É muito bom isso.
1: E depois eu vejo que, aliás, no sábado passado, eu na brincadeira com uma funcionária, ela diz-me assim, ficas aqui a tocar até que horas? Eu disse, até às duas. Ah, até às duas? Sim. Então, mas porquê? Algum problema? Enquanto o senhor estiver aqui, os clientes não se vêm embora. Então,
0: sim.
1: Então, o bar está a ter visibilidade, uhum, e está a ter clientela e o patrão está super contente porque está...
0: Sim, é ótimo, Carlos.
1: Tá.
0: Ótimo.
1: E isso... Porquê? Porque todos os meus colegas que lá estão a tocar, porque eu não consigo lá tocar, aliás, eu tenho um cliente desde setembro do ano passado, uhum, e só toquei duas vezes. Ainda tenho agenda para ir lá e mando meus colegas, malta que eu trabalho, já foi lá o Dani, já foi lá o Jossa, já foi lá todos eles, que eu vejo que é para fazer casa, não é aqui, é lá, a estrela é a casa, não é nós.
0: Sim. Exato, é uma mais-valia estar a dar aos clientes, mas não é o nome tal ou o nome tal.
1: Não, não vale a pena, o nome tal a gente tem as nossas, uhum, redes sociais. Olha, Alex, com esses anos todos, 30 anos de carreira, não há uma produção tua, ou há?
0: Eu tenho muitas produções. A primeira foi vendida em 1993 para um filme da SIC. Na altura recebi um telegrama. Abri a caixa de correio e tinha um telegrama. Eu tinha 18 anos. E fiz um tema que eles gostaram. Na altura, como é que eles descobriram a música? Porque eu pus numa revista que era a Pro Música.
1: Sim.
0: E saiu no CD. E esse foi o clique. Depois também fiz mais um ou dois temas que também seriam numas compilações. Tive o Pipi do Pachá de Ibiza, José Padilha, foram à minha casa e estavam interessados. Mas imagina, não havia internet, não havia nada. O Pipi vai para Ibiza,
1: pois,
0: e eu dei-lhe um mini-disc com aquilo. E depois eu fiquei, estava sempre à espera, na ânsia de atender aquele telefone que tu rodavas a bolinha.
1: Sim.
0: Pá, e nunca aconteceu. E é isso que eu dizia. Hoje não, o Pipi via publicações minhas, as pessoas não se esquecem, estão mais ligadas. Percebes?
1: Exato.
0: A não ser que eu tivesse feito um tema que o Café Del Mar precisava.
1: Exato.
0: Mesmo, não é?
1: Exato.
0: Pronto. Mas andei assim nessas coisas. Continuo a produzir, mas ainda não atingi aquele ponto. Não são produções com uma grande masterização e nada disso, nem nenhum
1: hit. Mas e quê? É produções
0: ou produção, novo... uma produção original de música.
1: Sim, não, sim, sim, mas ou novo Alex ou o Alex quer ser uma estrela.
0: Não, pop. Não, eu nunca consigo fazer isso.
1: Não sabe, pá, não pode.
0: Não, não, não, é assim, eu há 2 anos estou sem tempo mesmo para produzir, mas nós temos este bichinho. É sempre aquela ideia, não vou pôr as espumas e é este ano que eu faço as coisas. Mas tenho 3 filhas, uma tem 5 anos.
1: Ah, essa então é aquela que leva...
0: E depois trabalho quase todos os dias e vou a Lisboa e vou... Mas o sonho é chegar ali a outubro e ir para o estúdio e fazer sempre. A diferença...
1: Outubro?
0: É quando eu... No final de outubro é se calhar quando eu tenho depois menos, mais calma.
1: Exato, menos. Final de outubro, sim.
0: Final de outubro. O que eu sinto é que ainda parte de uma grande paixão. Não consigo, a música... Desde sempre eu tinha um Atari... E comecei a fazer música com o Pedro Soares, que era o Sundance.
1: Sim, o Sundance.
0: Sundance. E aquela coisa, e havia o Filipe Oliveira que estava na Solar, e esteve na Kiss FM, o Nilton, o Wilson Orrado, Carla Rocha, trabalhou com eles todos. Depois eu comprei um sampler da Yamaha, aquilo custou tipo uma fortuna, que só conseguias pôr 2 segundos numa voz. Passei por esse período todo. Mas nunca fui consistente em produção, nunca me especializei mesmo.
1: Nunca dedicaste muito.
0: Não, dedicava-me muito, mas muito sim. No ar. Hoje há mais informação. Não, vou ao YouTube, vejo tutoriais.
1: Sim, sim,
0: antigamente
1: sim.
0: Tinha manuais, parecia que ia tirar um curso.
1: Exato, era uma bíblia.
0: Pronto, devia ter ido com o Viriato, que ele ensinava umas coisas.
1: Ah, ele sim, ele sim.
0: É verdade. Pronto, mas porquê? Eu queria viver muita coisa também. Eu queria pôr música, eu queria fazer surf, era às filhas, sempre a viver muito. E o estúdio também precisa de algum tempo. O que eu notei é que já fiz temas que se os tivesse feito nos anos 90 estava a correr o mundo a tocar. Hoje em dia... É mais uma no meio de milhares e tinha que ser mais consistente para criar uma minoria que me pudesse depois projetar para tocar mais.
1: Tu achas que assim, a fama do DJ não é hoje não és e amanhã acordas és. A fama é construída.
0: Uhum, exato.
1: E não é quantificável, não é se tu tocares num Tomorrowland aí a partir daí é que és o superstar.
0: No mundo de valores, tens toda a razão. No mundo da superficialidade,
1: sim.
0: Isso já é outra coisa.
1: Exatamente, exatamente. Mas vamos supor que a fama é o patamar no escadote, uma escada, o último degrau. Tu achas que no primeiro dia que subires esse degrau, é o teu primeiro dia do último que começas a descer? Porque para mim eu acho que a fama é uma pirâmide.
0: Uhum.
1: É,
0: sim, sim.
1: Quando chegares ao topo é quando começas, porque é muito difícil manter,
0: sim, sim, lá em cima,
1: manter lá em cima tantos anos como o Carl Cox ou outros DJs que não consigo.
0: Precisa de uma grande máquina de marketing
1: para manter,
0: sim, sim, sim.
1: Para
0: isso
1: manter
0: é muito isso. Importante. Eu confesso que se eu hoje em dia abrir as redes sociais e vejo o Carl Cox em todo lado, eu fico com a ideia que ele toca em todo lado e toca porque eu acho e milhões de pessoas acham, então o mercado vai pagar milhões e ele está ativo. Portanto, pois. Acho que hoje em dia há um grande investimento também da... Isso é importante. É publicidade, é tudo. É o valor, mas também é o marketing, não é?
1: Pois. Tu chegava, gostavas... É um sonho todos os dias. Gostavas de chegar a esse patamar A gente, quando começou, toda a gente queria ser, não é?
0: Sim, sim, sim.
1: Também gostava. Mas quando voltei com as redes sociais, percebi que somos um grão numa areia, numa praia perto de nós e não numa praia global.
0: Sim, sim, sim,
1: eu
0: sim.
1: Só falo numa praia perto de nós.
0: Sim, sim, sim. É preciso ver as coisas como elas são. Eu tenho um amigo que me contou esta história, que estava no News, que era na Malveira da Serra, onde estava o Miguel Simões e tocava o rock.
1: Naquele... Exato.
0: E eles abriram uma pista de house no segundo andar e ele foi residente lá. E ele ambicionava isso também, porque ele tem muito valor. E um dia um amigo disse assim, escuta, tu estás na Malveira da Serra, no segundo andar.
1: Exato.
0: Tens 100 pessoas aqui e não havia internet, tipo, estás a ver?
1: Pois.
0: É preciso ver as coisas como elas são, não é?
1: Exatamente, sim.
0: E eu sei o valor, algumas pessoas sabem e tudo mais, mas isso, essa projeção mundial, nem sei como é que podia acontecer.
1: Não... Tem que haver um boost na parte do outro.
0: Eu sei, o único caminho que eu vejo hoje era realmente ter um trabalho que me identificava. Eu me fazia um trabalho orgânico, mas não, isto é Alex Moraes, que não é só mais uma. E não é fazer uma, é fazer várias. Ou então um hit, uma coisa, só um tema, mas que aquilo pudesse. Porque acho que é isso, fazer música hoje é mesmo crucial para...
1: Achas que é mesmo? É para a nova geração ou também para a velha geração?
0: Olha, eu noto diferença. Eu trabalho, tenho trabalho todos os dias, mas, por exemplo, eu também gostava muito de fazer mais eventos de dança. Eu tenho um amigo em Albufeira, que é muito mais novo que eu, começou há menos anos, e produz, é consistente, e os trabalhos dele são para dançar. E ele é convidado para momentos de dança por causa dessa, do que está a vender. Percebes? Eu até vejo e vendo, epá, gostava de ir. Mas como é que eu gostava disso se as pessoas não conseguem conhecer esse meu trabalho? Como é que o conhecem? Também com a produção, não é? E é uma minoria, mas vai-se mexendo nesse campo. Eu noto, porque eu durante muitos anos fiz chill out, estava muito ligado ao Café Del Mar, aquelas coisas, e o que me aparecia era muito para essas coisas.
1: Pois também, mas também acho que é isso que estás a dizer, que é para o Alex Moraes ir ser conhecido no mainstream, tinha que fazer um hit.
0: Exatamente.
1: Comercial.
0: Sim, sim,
1: e
0: sim.
1: Que não é aquilo que tu pretendes.
0: Não. Mas a nível mundial, há espaço para ganhar muito dinheiro a não ser mainstream, não é?
1: Sim, sim, sim. Não é.
0: Sim, sim.
1: É tão visível nas redes sociais a nível global, não é?
0: Sim, sim, sim.
1: No nosso
0: meio. Depende da dimensão de um país também. Por exemplo, em Portugal, se calhar viria ao Lux.
1: Exato.
0: É um DJ qualquer que toca, tu não conheces. Os DJs conhecem, sabem que vais ao Beatport e é consistente. Axel, não, isto ou aquilo. Toca no Lux e depois vês um estádio com 2.000 pessoas num país qualquer, pois, que já tem dimensão para isso.
1: Pronto. Mas esse fez um hit comercial.
0: Sim, sim, sim.
1: Comercial.
0: Sim.
1: Não quer dizer que seja
0: comercial. Sim, eu percebi. Comercial vendável, mas não quer dizer que seja fraco. Pode ser de qualidade.
1: De qualidade, sim.
0: Pronto.
1: Sim, sim.
0: Tens um fulano a trabalhar dentro do orgânico, que é consistente, é muito acessível e é underground. E ele esteve agora no Egito a tocar para 10.000 pessoas num deserto, não sei das quantas, a ganhar uma fortuna,
1: sim,
0: porque
1: sim,
0: faz
1: sim.
0: Esse trabalho. Portanto, há esse mercado. É mainstream sem ser de porcaria, não é?
1: De porcaria, sim, sim, sim, sim, sim. Ora, Alex, perante isto tudo, continuas. Antigamente nós tínhamos dizia, não, o DJ é uma profissão que acaba cedo, como um futebolista acaba cedo. E, no entanto, nós já temos quase 50 anos e estamos cá.
0: É.
1: Continuas-te a ver a tocar até dar?
0: Eu continuo a ver a tocar até dar. Eu tenho 46 anos e eu não sei qual é a imagem que as pessoas veem em mim, mas nós vamos sempre sentindo que estamos bem, porque é o espírito.
1: Exato.
0: Mas não sei, a nível, eu não sei o futuro, não sei como é que é para uma casa, na imagem, porque hoje também é muita imagem. A música às vezes é triste, mas a música às vezes não chega, não é? E hoje, mais do que nunca, vive-se muito da imagem. Se eu ficar mais velho, muito mais, 10 anos e coisa, não sei se uma casa paga um aumento com o cabelo todo.
1: Pois,
0: mas pagaria se eu estivesse a fazer música. Entendes?
1: Exato.
0: Por exemplo,
1: exato.
0: Tu tens o Danny Tenalha, pode ter 75 anos e vai tocar pelo mundo todo e é o Danny Tenalha.
1: Sim, sim, sim.
0: Pode
1: sim,
0: estar
1: sim.
0: Velho, velho, velho, velho e funciona.
1: Sim, sim, sim, sim, sim, sim, sim, sim. Tal, como o Tom Terry. Mas isso é o que estás a dizer, é verdade. Porque eu quando deixei, senti isso, que tu, com a tua idade, conseguirias estar numa discoteca com...
0: Sim, agora falas daquilo que eu sinto mesmo, dos ouvidos, da visão,
1: não, não,
0: do cansaço.
1: Não, não, não, não, não, não, não, não. Numa discoteca que o público, a faixa etária do público era 16, 17, 18...
0: É assim, eu pus música na terça-feira, num cafezinho de praia que é do surf e eles têm ali um público giríssimo, indie.
1: Sim.
0: Que é 18, 20 e tal, os miúdos adoram. Aquilo funciona muito bem. Porquê? Porque eu ainda também, apesar de ter quase 50 anos, ainda tenho ali um feeling com aquilo. Pois. Do surf. Tem um bocadinho a ver com essa... Agora, ainda me encaixei ali. Ainda dá. Agora não sei. Mas eu também, não, quando me imagino num clube hoje, com uma discoteca numa faixa etária dos 20 e tal anos, não sei se musicalmente...
1: Pois.
0: Se há mercado em Portugal para encher, imagina, a Cadoc hoje, encher com 3 mil jovens de 18 aos 20 e tal anos a tocar música de alta qualidade e são todos daqui?
1: Pois.
0: Um bocado difícil.
1: Português não. Se fosse estrangeiro, sim. Se fosse estrangeiro, sim. Sim, sim. O teu colega de escola com 46 anos, que trabalhou ali na contabilidade do Alfredo, teria o mesmo espírito jovem como tu te sentes?
0: Não.
1: Porque a música, a nossa vida, fez-nos...
0: Sim, sim, sim, sim.
1: Fez-nos...
0: É outra coisa. Não há hipótese, não é? Não tem nada a
1: nossa,
0: ver.
1: As nossas vivências de...
0: Ligadas a isto, é arte, sim. É música, é sim, emoções, sim. É mexer com estas coisas sim. Todas. Não tem nada a ver. Contabilidade, isso é outra
1: sim, farinha. Sim, é a vida que uns levam, a nossa vida. Eu acho que quase todos os DJs têm um livro, uma história para contar e um livro para escrever.
0: Uhum.
1: Quem trabalhou muito tem uma história muito grande para contar, que eu vejo com meus colegas que não... Há pouco estávamos a dizer que eu comecei muito cedo a ter responsabilidades, tinha que ir trabalhar e que faltou uma parte de... Eu não bebo álcool porque faltou uma parte de ir para as farras.
0: Mas
1: para
0: tu tens razão, porque eu também com três filhas e tanta coisa em cima, porque a vida tem isso, quando eu tinha comprar música, ouvir música, fazer isso para mim era uma alegria ao coração.
1: Pois.
0: Tipo, era uma leveza, acho que nos põe novos, estás a ver? Foi sempre um escape muito importante.
1: Pois.
0: Não nos põe cinzentos ali, amargurados com a vida, dá ali um clique.
1: Sim, sempre.
0: Ainda hoje, tantos anos depois, eu vou tocar e adoro.
1: Sim.
0: Isto é muita coisa a acontecer.
1: Sim, isso é verdade. Esta parte... E o facto de nós tu é mais, porque tu gostas de mar, né? Gostas de praia.
0: Sim. É isso que te disse. Eu sou só DJ de clubes estes 30 anos... Se calhar naquele ambiente dos 18 anos e dos 20, ontem não me integrava tanto. Há aqui uma...
1: Pois.
0: O mar é
1: sim,
0: qualquer
1: sim.
0: coisa.
1: E a gente toca... praticamente em todos os sítios de praia e que tu parece... Epá, estás ali...
0: Mas tão perto e tão longe.
1: Exato, sim, mas...
0: É verdade.
1: Mas tu estás ali, não é... Epá, eu às vezes penso assim, eu já não, acho que já não tenho... Pachorro, como se pode dizer, para estar fechado num clube 8 horas,
0: sim.
1: Uma coisa fechada.
0: Eu teria só nesta situação, que era ia tocar e as pessoas que estavam lá iam lá mesmo para ouvir aquilo que eu ia tocar, que eu também gosto de tocar mais forte ou isto, aquilo,
1: certo.
0: E era um apontamento de vez em quando.
1: Sim.
0: Tinha que ser uma coisa muito, muito especial, para ter aquela energia extra.
1: Certo.
0: Agora, se nos mesmos valores monetários, de repente. Tenho uma situação dessas de clube muito noturno e prefiro estar num sunset durante o dia, nada a ver.
1: Claro, então não.
0: Aquele
1: então,
0: solinho a bater na cara.
1: Então a gente chega à casa...
0: Às vezes às 10 da noite já aconteceu tudo e estamos em casa, não é?
1: Exato. Olha, eu tenho uma situação há uns anos. Fui com uns amigos, fomos a Sevilha e uma rapariga que foi connosco que comprou um relógio e o relógio era solar. Carregava-se com o sol e o caraças. Era na altura que a gente trabalhava na discoteca. Mas ela saía da discoteca para as 9 da manhã. E depois dormia, que eu chegava às 10 da noite, e eu, quando chegava, ela dizia, estás toda inchada. Acordei agora. Fui lá para aí, não. E o relógio, passado 3 dias, parou, que ela pensava que tinha variado. Porquê?
0: Não andava a apanhar sol.
1: Exato. À noite, tarde, estava dentro da discoteca, durante o dia, dormia,
0: é verdade.
1: Não funcionava, agora estava bem.
0: É verdade.
1: Olha, vamos aqui terminar aqui a nossa conversa, tínhamos mais coisa para fazer, mas aqui os programas...
0: Exato.
1: Não é, pronto. Tens algum conselho para dar para aqueles DJs para chegarem à tua idade e a tocarem tanto como tu?
0: Tenho, é para serem consistentes, terem paixão por aquilo que fazem. E não estar logo a pensar em grande e no topo, e ir fazendo as coisinhas, é na calma e no pormenor, ir fazendo, e depois logo se vê. E a alegria está em muitas coisas. Eu posso estar no topo e não estar feliz, e estou muito feliz a fazer
1: sentar
0: uma música.
1: Sentar no topo. E vou acrescentar aqui mais um apontamentozinho, que é: não ponham música para os vossos amigos, ponham música para o patrão e para os clientes, porque eles é que vão-te pagar o pilim.
0: Exatamente.
1: E aí é que vocês vão ganhar dinheiro para depois fazerem aquilo que gostam.
0: É, ganhar dinheiro para depois fazerem o que gostam, porque depois começam a construir algo que um dia pode dar nessa vertente.
1: Exatamente.
0: E nesse dia chegam, têm 1000 pessoas só para os ouvir naquilo que eles querem tocar.
1: Exatamente.
0: Mas isso é um caminho muito... É melhor fazer as coisas com calma.
1: Com calma. Então, hoje vamos ouvir o que o Alex mais gosta, ou vamos ouvir... Que género musical vai nos apresentar hoje?
0: Olha, eu vou dizer-te que não vim com nada preparado. Nada.
1: Trouxeste música, não é?
0: Trouxe música, mas eu nunca sei o que é que vou tocar. Tenho aqui N pastas, desde indie, new disco, soulful, house, jacking house. Tenho muita coisa, techno. Gosto de tudo, em todas as vertentes. E pronto, hoje não tenho aqui um público para fazer uma leitura.
1: Exato.
0: Então vou tocar assim, não muito forte, e gosto de tudo o que toco, tudo o que vou tocar aqui. Vai ser uma vertente mais nesse género. Orgânica, house, indie, acho que vai ser por aí, por caminho.
1: E este ano, onde é que a gente vai poder encontrar?
0: Este ano vão poder encontrar os nomes das casas ou as zonas?
1: É o que quiseres.
0: Sim, estou muito ali pela Praia da Galé.
1: Sim.
0: Não é? Tenho lá dois espaços.
1: Antes,
0: muitos, muitos giros e especiais e diferentes um do outro, não fazem concorrência um ao outro, são duas coisas muito interessantes.
1: Que é
0: o Zimzala, que é um ponto de surf que eles fizeram ali, uma coisa muito gira, dá aquele feeling Califórnia dos anos 80. Está uma vertente nova ali de miúdos novos com interesse musical de jeito e com boa onda, miúdos ativos que fazem surf e fazem isto e fazem aquilo e são muito unidos ali, porque os donos daquilo, os três que estão a explorar, têm a minha idade e trouxeram ali uma frescura. Tenho Pedras Amarelas,
1: que é logo mais à frente.
0: Logo mais à frente, uma mítica onde já toca há muitos anos.
1: Podem deixar o carro lá no Zinzala e depois ir a pé.
0: Vão a pé. O Pedras Amarelas, fiz lá a primeira lua cheia já tipo há 20 anos atrás. Já estou lá uns aninhos, gosto muito, muito. O Pedras é importantíssimo, gosto muito dessa casa. Depois tenho a Casa do Cerro,
1: também é muito mítica.
0: Estou no Hotel Memo, na Baleeira, em Sagres.
1: Que ainda dá para deixar o carro.
0: Não, aí é um esticão valente. Aproveito, levo a prancha e passo lá. Exato. O dia. E tenho também em Lisboa, também toco em Lisboa, e aí é mais privado. Aqueles enchem sempre e aquilo tem muita dinâmica. Pois. Tem turismo de alta qualidade lá, e eu é que mando uma mensagem a alguns amigos que passam por lá. E coisa. É um rooftop muito giro. E depois é mais... Estou ali na Praia da Oura também. Quando falaram da Praia da Oura, eu pensei logo a Rua da Oura, eu nem queria... Aquilo foi agridoce. Pensei, bom, vou ali e vou ver o que é que se passa. Afinal, adorei. É um deck em cima da Praia da Oura. Os donos são fantásticos.
1: Qual é o nome?
0: A Cuica.
1: É a Cuica, sim.
0: Eles são fantásticos. O staff é super querido. Consegui introduzir lá uma situação que eles nunca tinham feito. Já se comprou o material de som. É para fazer residência uma vez por semana até o final de coisa. E eu gosto imenso de estar ali. E no meio daquela salganhada toda de alfara de estrangeiros sem qualidade, há muita gente com qualidade que agora tem ali um ponto. E eu noto, porque aqui lenço coisas, ficam lá todo o tempo que eu estou a tocar, e é uma lefada de ar fresco.
1: Porque Albufeira tem umas... Tem ali
0: duas, agora está dividido.
1: Sim, sim. Bom, Albufeira tem... A gente, quando fala de Albufeira, é a loucura, é o degredo, é até...
0: Sim, sim, sim.
1: Até aquelas coisas todas que a gente... Que a gente vê
0: a imagem que vendida,
1: imagem que vendida. Mas como o negativo é em quantidade maior do que o positivo, mas lá consegues ter, como eu tenho lá no nosso solo de Albufeira, que irás também passar por lá, o cliente inglês que gosta de boa música e gosta de estar ali a consumir bem e descontraído.
0: Agora, Albufeira vendeu durante muitos anos...
1: A má imagem.
0: Mas há muita gente, ingleses, franceses, qualquer que chega, e são muitos, há muito boa gente, com qualidade, e não se pode fazer a mistura. Agora, quando fui para ali, passei por isso, mas quando chego ali à Praia da Oura e estou ali naquele cantinho, aquilo já é outra coisa.
1: Parece que já estás noutra dimensão.
0: É outra dimensão, estou muito bem, caí muito bem, e é para dar continuidade. Agora...
1: É Cuica.
0: A zona da Galé é fantástica, é uma nova... É outra vida.
1: Estás em casa, não é?
0: Estás em casa.
1: Vamos ver se agora aqui os nossos proprietários têm uma visão, e eu acho que sim, porque o Jorge tem ali... É uma pessoa que sabe ouvir, e vamos ver se a gente consegue fazer ali alguma coisinha. Vai estar, que dias, aos domingos e às terças.
0: Terças e domingos no Pedras Amarelas. Às quartas no Zimzala, às sextas no Cuica. E o que é que eu tenho mais? Há sábados, alguns tenho o mesmo hotel, tenho Lisboa, mas pronto. Okay. Mas há residências ali na Galé, tenho Pedras às terças e domingos. Isso é interessante, passarem
1: por lá. Tens que apontar isso, que é para depois eu...
0: Exato. Mas qualquer dia que vão a Pedras, aquilo vai estar bem. Vai estar bem.
1: Vai. Aquilo está sempre bem composto este ano.
0: E tem bons DJs.
1: Exatamente. Então...
0: Vai haver umas coisas giras a acontecer também.
1: Pois.
0: Para mim, este verão vai ter lua cheia. Este ano vai ser um evento...
1: Em grande. Vai ser em grande.
0: Vou tocar na praia...
1: E acho que já merecia.
0: Sim. Aquilo está, já está com uma dimensão muito interessante. É um trabalho que foi consistente, já vem de há muitos anos, foi crescendo. A primeira lua cheia que toquei foi com o material em cima de uma rocha.
1: Exato.
0: Improvisado. Também tenho dia 10 de junho, vou tocar na Praia dos Pescadores, em Albufeira. Vai haver um mega evento organizado pela Câmara.
1: Que vais tocar com?
0: Que é o eu vou tocar com o China e o cabeça de cartaz é o Diego Miranda. Pronto. Sei que no dia 8 também vão... Não sei se posso dizer não, se calhar
1: Podes.
0: Vão ter Roger Sanchez, dia 8. Pronto, já há coisas a acontecer. Até a própria Câmara Municipal, nestes últimos dois anos, já está a fazer estas coisas. Porque entrou sangue novo e estão a acontecer coisas muito... Nós, era minoria, andámos nesta luta, mas já temos um apoio muito grande da Câmara. Pois. Muito grande. Eles estão a fazer coisas a sério.
1: Ainda bem que sim. Uhum. É o sangue novo.
0: Mesmo.
1: E que esperamos que esse sangue novo não vai pela parte partidária e vai mesmo pela parte dinamizar.
0: Mude quem mudar, mantém-se o...
1: Exato. E não pela parte partidária, que é estas coisas que a gente ouve, infelizmente. Bem, Alex, olha, foi um prazer ter-te aqui.
0: Igualmente.
1: A gente vai se encontrar, nem que seja pelo telefone.
0: Claro, mas está a ser... Mais do que tu, estou-te a conhecer pela primeira vez.
1: Exato.
0: Que também é fantástico nesta nossa dinâmica agora.
1: Exatamente.
0: Foi entrevista, mas houve esta ligação fantástica.
1: Graças à música, sempre que a gente...
0: É,
1: olha, gostei muito de estar cá. A gente vai se ver em breve. E até um dia destes.
0: Até breve. Encontramos-nos por aí.
1: Encontramos.
0: Eu certeza que nos vamos encontrar na Galeia em breve. Então, e agora?
1: E agora? Agora esperas um bocadinho, vais-te preparando aí, esperas um bocadinho, que eu vou só aqui... Isto somos muitos botões, que antigamente não havia nada disto.
0: E, e agora ainda está a coisa? Isto está tudo no ar?
1: Sim, está tudo no ar, está tudo no ar. Então, vá, vou aqui só estar aqui para nós. Até à próxima programa.

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0: Uma hora. 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